Mentira. A Luis Alberto Leguizamón desde Voto. Andrés Rosario. A Shibayale.